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1: Nove horas.

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0: 6:12. Programa Amanhecendo com a Comunidade nesta manhã de terça-feira. É uma terça-feira aí que promete quente, né? É, temos aí a temperatura agora na casa dos 21 graus, amanhecendo com essa temperatura, hein? Que coisa! É temperatura de verão, olha aí, é? Pois é, hein? Vamos aí aguardando, porque a previsão é que teremos alguma chuva para essa semana, né? É, temos chuva marcada por aí, seguindo daqui a pouquinho aí com a previsão do tempo. Para amanhã já temos chuva, né? Temos aí alguma precipitação, quarta, quinta, vamos ver se se estende até sexta-feira. Mas é a previsão do tempo. Muito bem, 6:13, vamos seguindo, trazendo mais música nesta manhã de terça-feira, dia 18 de agosto, né? Que tempinho passando, correndo, já estamos na segunda metade do mês, olha aí, hein?
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